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1: Ora, eu suponho que poderíamos tentar esse trabalho de pesquisa.
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3: Sobre a mala.

0: da atividade de alguns compositores que procuram, por assim dizer, adaptar aos seus meios ou à sua personalidade, ao seu ethos, certas conquistas que, no fundo, são as conquistas de uma determinada época.
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1: Bom dia, o aviso vermelho por causa do calor vai ser alargado a partir desta quinta-feira a Santarém, Porto Alegre, Évora e Beja, além de Lisboa e Setúbal, estendendo-se na sexta-feira a Viana do Castelo, Braga, Porto e Aveiro, além de Coimbra e Leiria. De acordo com o IPMA, o Instituto Português do Mar e da Atmosfera, 12 dos 18 distritos de Portugal continental vão assim estar sob aviso vermelho, o mais grave de uma escala de 3, a partir de hoje até pelo menos sábado, devido à previsão de tempo quente, com persistência de valores extremamente elevados de temperatura, quer da máxima, quer da mínima. Os restantes 6 distritos do continente, designadamente Vila Real, Bragança, Viseu, Guarda, Castelo Branco e Faro, vão estar sob aviso laranja, o segundo mais grave entre hoje e sábado, segundo o IPMA. O aviso vermelho é o mais grave e surge numa altura em que Portugal entra num período de temperaturas elevadas, com máximas que podem chegar aos 44 graus Celsius e mínimas entre os 24 e os 28 graus. Além dos avisos, a partir desta quinta-feira, a partir das 5h30 da tarde, há 4 distritos sob aviso laranja de tempo quente, nomeadamente Castelo Branco, Porto Alegre, Évora e Beja. E os restantes 14 distritos estão sob aviso amarelo, o menos grave. Quanto à duração temporal deste período de tempo quente e seco, o IPMA diz que está previsto ser de pelo menos uma semana. Por causa do calor, os hospitais já ativaram um nível mais baixo dos planos de contingência e a Ministra da Saúde, Ana Paula Martins, disse que as unidades estão preparadas, mas admitiu dificuldades devido à falta de recursos humanos. As autoridades de saúde prevêem um aumento da mortalidade nos próximos dias, em que está prevista uma onda de calor com temperaturas máximas que podem chegar aos 44 graus, disse ontem a Secretária de Estado da Saúde, Ana Povo. A governante salientou que esta informação reforça a importância de antecipar medidas de prevenção e de proteção das pessoas em maior risco, como idosos, crianças grávidas e pessoas com doenças crónicas. No âmbito do plano de saúde para as ondas de calor, os municípios estão a identificar locais de abrigo temporário, climatizados, que poderão ser ativados sempre que a situação climatérica o justifique, mas para acolher pessoas mais vulneráveis às temperaturas altas previstas para os próximos dias. O Canadá vai estrear-se no Festival Eurovisão da Canção em 2027, na Bulgária, tornando-se o primeiro novo país a entrar na competição desde a Austrália, em 2015. A participação foi confirmada depois da CBC Radio Canada se tornar membro de pleno direito da União Europeia de Radiodifusão, a UER. Ao fazer parte da UER, cuja decisão foi aprovada por votação durante a 96ª Assembleia Geral em Praga, na República Checa, a CBC Radio Canada está agora apta a participar no Festival Eurovisão da Canção. A União Europeia de Radiodifusão representa atualmente 115 organizações de comunicação social, de serviço público, em 57 países, além de 28 membros associados distribuídos por outras regiões do mundo.
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Olá, bom dia, sejam bem-vindos ao início desta emissão Oxigênio de quinta-feira 2 de julho. Captain Yossarian, novas versões de, para os clássicos de Fela Kuti foi Expensive Shit in Dub. Captain Yossarian com Jimmy Tanner e o novíssimo Fela Kuti in Dub. Antes estivemos com Common, When We Move, colaboração com Sean Kuti, também Black Thought. Estes são já os Nubian Twist, Moving Shadow, novo álbum. Foi single de antecipação este Azimuth. Nubian Twist com Eniola. Dar os bons dias nesta manhã de verão de quinta-feira. 14 minutos depois das 7, estamos com 23 graus em Lisboa.

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Música para respirar nesta manhã de quinta-feira, em que a temperatura vai subir até aos 41 graus. Tempo quente com céu pouco nublado ou limpo, o vento fraco a moderado de quadrante norte e subida da temperatura sendo acentuada na máxima. Muito atenção, muito cuidado com o calor. 23 graus em Lisboa. Para trás ficamos com Space Love, da Inkswell, com Robert Owens. Ainda Leonard, Charles e Hans Liszt. Estes são os De La Soul em 2016 com Snoop Dogg. É uma das habituais no Oxigênio. Pain.

Vamos com novidades da lista de insistências: Oxigênio, Pablo Gialli, Chimpo, nova insistência, O2, Taken Care Of. Estamos agora a 27 minutos das 8, sons tranquilos para este dia de verão, 23 graus. You've Been On My Mind, estamos com a música para respirar da Sweats & Clank.

Agora mais música nova para descobrir nesta manhã de quinta-feira. Novidades da Stone's Throw, Dirty Talk, The Sunshine Hotline Mixes, a música de Michi, o tratamento de Mind.

0: convidadas da Stone's Throw nesta manhã Oxigênio, tratamento de Mind Design para Michi. 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

clássico Oxigênio, versão 2002 e o original de Inner City de 1998, versão com a voz da japonesa Kaori e a produção de Thomas Schumacher. Verdadeiro clássico das pistas de dança discernidas do início do século. Good Life. Final de hora, estamos a 10 minutos das 8. Manhãs Oxigênio 7:11. A hora certa à informação é o Caleidoscópio com Liliana Teixeira Lopes. Para já o regresso à lista de insistências com este Computer Love, depois do clássico Good Life de 2002, nova produção de 2026, Romare, é insistência Oxigênio. Computer Love.

0: este arcanjo da Balenciaga. Antes estivemos com Natasha Atlas e Sami Bishai em Mahlam Biyom. Final desta primeira hora, serviço Despertar Oxigênio, vem a informação, vem o caleidoscópio.
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2: Bom dia. O ministro da Administração Interna, Luís Neves, alertou na quarta-feira para as temperaturas extremas previstas para os próximos dias, que poderão chegar aos 47 graus, e pediu atenção máxima e ausência de comportamentos de risco. Luís Neves mostrou-se preocupado com os riscos de incêndio nos próximos dias, com temperaturas muito elevadas e que se poderão manter até 10 ou 15 de julho. O governante, aliás, apelou à proibição de comportamentos de risco, incluindo queimas, churrascos e utilização de máquinas suscetíveis de provocar faíscas. Alertou ainda para os perigos associados ao abandono de cigarros e ao estacionamento de veículos em áreas com vegetação. De acordo com Luís Neves, deve ser adotada uma atitude de vigilância e responsabilidade coletiva. A ministra da Cultura, Juventude e Desporto, Margarida Balseiro Lopes, inaugurou na quarta-feira o espaço que passa a acolher a CACE, Coleção de Arte Contemporânea do Estado, a celebrar o cinquentenário da sua criação. Pela primeira vez, num único edifício, em Alcabidez, em Cascais, reúne-se a coleção com mais de 2.300 peças, iniciada pelo Estado em 1976. O edifício, que foi alvo de obras, pertenceu à ex-Fundação Elipse, ligada ao Banco Privado Português, o BPP, e foi adquirido pelo Estado no âmbito de um processo de insolvência da instituição financeira liderada por João Rendeiro. Maria João vai juntar-se a André Memari e Carlos Bico para uma série de concertos únicos. Arrancaram já na quarta-feira, dia 1 de julho. O primeiro espetáculo que reúne os três artistas em palco foi no Teatro das Figuras em Faro, rumando agora depois para outros cantos do país. Já hoje, quinta-feira, dia 2 de julho, o palco será no Teatro José Lúcio da Silva, em Leiria, seguindo amanhã, dia 3, para o Convento São Francisco, em Coimbra. Depois, no dia 4, a paragem é no Teatro Circo, em Braga, e no dia 5 vão passar pelo Teatro Aveiro em Aveiro. Termina na segunda-feira, dia 6 de julho, no Teatro Tivoli BBVA, em Lisboa. A fuga ainda não terminou. Prison Break vai regressar com uma história mais sombria. A nova produção acompanha a vida de uma guarda prisional, de uma das cadeias mais perigosas dos Estados Unidos, que embarca numa missão para conseguir a fuga de um prisioneiro. O reboot da série, atualmente em desenvolvimento pela Hulu, vai recuperar três personagens bem conhecidas da produção original, numa decisão que presta homenagem à história iniciada em 2005, mas sem abdicar de uma nova abordagem. Segundo o Collider, a Mauri Nolasco regressa ao papel de Fernando Sucre, William Fichtner volta a interpretar Alexander Mahone e Robert Knepper volta a dar vida a Theodore T-Bag Bagwell. Para já, não há qualquer indicação de que Wentworth Miller e Dominic Purcell regressem como Michael Scofield e Lincoln Burrows, os protagonistas da série original. Apesar de partilhar o mesmo universo, o novo projeto decorre numa época diferente e promete um registro bastante mais sombrio.

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2: Sons clássicos da Rádio Oxigênio foi Dudley Perkins com Flowers e agora os Gangstar com esta jazz music. Atrás abrimos esta hora com Silas Short, um dos favoritos também de 2025, o álbum Lush Land, a estreia na Stone's Throw. Silas Short, em remistura K.R.M. Riggins, foi Guy. Para já o clássico Gangstar Jazz Music a receber Rewind. Praticamente 10 minutos depois das 8.

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clássico do funk com os Kool & The Gang, este Raw Hamburgers. Quando estamos com 20 minutos depois das 8, antes estivemos com a música nova Girls of the Internet. É uma das atuais insistências I'm Glad You're Gone, So Glad You're Sad. Manhãs de oxigênio, manhãs de música para despertar. Daqui a pouco, Eric Hilton, metade do histórico Steve Ray Corporation.

0: Turn to Vivo, música nova de Barry Can Swim, a rodar com insistência no Oxigênio, agora há 25 minutos das 9. Lá atrás estivemos com Crackazat, I Need to Know, na remistura Amy Dubs, e também Galaxy com remistura Newton. Manhãs, Oxigênio 7:11, a hora certa, a informação é o caleidoscópio.
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final de mais uma hora nesta manhã Oxigénio de quinta-feira, 2 de julho, 2 minutos das 9. Mais música nova para descobrir o novo álbum de Mark de Clive Lowe, álbum de remisturas. Mark de Clive Lowe presents Remixes and Reimaginations. Edição pela BBE no próximo dia 17 de julho. Esta é a remistura de Mark de Clive Lowe para Looking Back, de Foot Shooter e Andreas Bo. Looking Back.

0: agora já em fundo, Food Shooter na remistura Marta Clave, lá há pouco a memória de Beat Pharmacy ao ritmo Steppers Rooftops, dub digital com Beat Pharmacy, também som clássico de Nina Simone, Feeling Good, a contar também com a ajuda preciosa de Laurie Neal. Manhãs de Oxigênio 7:11, a menos de um minuto das 9, em informação vem o Caleidoscópio com Liliana Teixeira Lopes, ela que na próxima hora nos leva ao cinema, quando for Pipoca Time, hoje em dia de estreias. Também na próxima hora há Essenciais. Este é o Serviço de Despertar de Oxigênio. Bom dia.
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2: Bom dia. A Câmara de Lisboa preparou o pavilhão Casal Vistoso no Arieiro e o pavilhão Manuel Castelo Branco em São Vicente para funcionarem em caso de necessidade como abrigos temporários para a população mais vulnerável face à onda de calor. A medida surge depois da Secretária de Estado da Saúde, Ana Povo, ter anunciado na quarta-feira, numa conferência de imprensa sobre o plano da saúde para as ondas de calor, que os municípios estavam a identificar locais de abrigo temporário climatizados. O governante disse que esses abrigos poderão ser ativados sempre que a situação climatérica o justifique, para acolher pessoas mais vulneráveis às temperaturas altas previstas para os próximos dias. Além desses dois pavilhões, três estações do Metropolitano de Lisboa, como Oriente, Rossio e Santa Apolónia, estão abertas fora do horário de funcionamento desde ontem para garantir áreas mais frescas durante a noite para a população em situação de sem-abrigo. O Cineteatro Caridade em Moura, no distrito de Beja, vai reabrir no sábado a sala de cinema, encerrada desde 2014, depois de obras para melhorar o conforto térmico e instalação de novos equipamentos digitais, revelou o presidente do município. O espaço vai funcionar com duas sessões semanais durante os fins de semana. As intervenções realizadas no edifício foram financiadas no âmbito do PRR, o Plano de Recuperação e Resiliência, na componente de apoio à cultura. No próximo fim de semana as sessões serão de entrada gratuita, sendo necessário apenas que os interessados levantem os bilhetes a partir das 8 da noite no Cineteatro. O Real Edifício de Mafra, conjunto de que faz parte o Palácio Nacional, comemora no dia 7 os 7 anos da sua inscrição na lista do Património Mundial da Unesco, com um programa diverso de atividades. Sob o mote de descobrir o que nos torna únicos, as comemorações exploram os diferentes pontos que caracterizam este conjunto patrimonial: o Palácio, a Basílica, o Convento, o Jardim do Cerco e a Tapada, explica o município numa nota de imprensa. O programa diversificado e gratuito inclui concertos de carrilhão, exposições de fotografia, batismo equestre, visitas guiadas às obras decorrer no Palácio, percursos pedestres, uma apresentação da reprise equestre do Exército e concerto pela Orquestra Ligeira do Exército. A encenadora brasileira Cristiana Jatai e o ator Wagner Moura apresentam esta semana em Lisboa uma peça que criaram em conjunto, na qual um júri de espectadores decide se o protagonista é ou não um inimigo do povo. Um julgamento depois do Inimigo do Povo, de Henrik Ibsen, que terá apresentações no Centro Cultural de Belém entre amanhã, sexta-feira, e domingo, não é uma adaptação de Um Inimigo do Povo que Ibsen escreveu em 1882, salientou a encenadora. É sim um novo texto, uma possibilidade sobre o depois da história do texto do dramaturgo norueguês. Na peça de Ibsen, a personagem principal, o Dr. Thomas Stockmann, tenta alertar para a contaminação das águas das termas da sua cidade, na costa da Noruega. As autoridades locais, temendo o impacto financeiro na cidade com o encerramento do espaço ao turismo, hostilizam Stockmann, declarando-o um inimigo do povo. Lionel Messi foi o protagonista de um encontro inesperado com o Homem-Aranha. Numa ação de promoção do filme Homem-Aranha, Um Novo Dia, O vídeo divulgado na terça-feira na conta oficial do herói no Instagram, junto ao internacional argentino Peter Parker, interpretado por Tom Holland. Nas imagens, Messi entra numa loja de conveniência em Nova York enquanto utiliza uma aplicação para localizar o Homem-Aranha. É aí que encontra Peter Parker, que reage com entusiasmo ao reconhecer o futebolista de 39 anos. Depois de perceber quem Messi procura, veste o icónico fato de super-herói e regressa para se apresentar. O encontro não fica por aí. Messi aceita o convite para conhecer Nova York de uma forma pouco habitual e sobrevoa a cidade ao lado do Homem-Aranha, impulsionado pelas suas teias. Esta imagem dos dois faz ainda uma referência a uma das capas mais emblemáticas da Marvel, que assinalou a primeira aparição do personagem nos quadradinhos. 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

Andy's Fai, início de hora na manhã, Oxigênio. Andy's Fai com Double Pink. 12 minutos depois das 9, seguimos já com Bad Bad Not Good e este Tried com Little Dragon. Lá atrás abrimos esta hora com música nova a rodar com insistência. Novo single de Asia FM. É uma das atuais insistências, Oxigênio. Cinnamon Tea com Shady Novel. Bad Bad Not Good com Little Dragon em fundo. Manhãs ou 2 até às 11, nesta hora lá à frente há Essenciais, hoje com Carlos Cardoso e o destaque para Dana and Alden.

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Carry Me On. Os Cocoroco. Quando estamos com 31 minutos depois das 9, altura para irmos ao cinema, já a seguir é o Pipoca Time em dia de estreias. Antes estivemos com o Nubian Twist em Flow, também J.I.V. com Verse, John Legend e Slick Rick em Running.

0: Lá à frente, nesta hora, temos Essenciais hoje com Carlos Cardoso e o destaque vai para Dana and Alden.
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4: Numa altura em que o Pipoca Time está quase a ir de férias para voltar só em setembro, falo de uma estreia nos cinemas, mas não hoje. A Odisseia, de Christopher Nolan, é um dos filmes mais aguardados do ano e estreia a 16 de julho. Ao contrário do que tem vindo a ser habitual, o estúdio Universal Pictures não vai fazer visionamentos para influenciadores de A Odisseia, de Christopher Nolan. Segundo a revista The Hollywood Reporter, o épico terá simplesmente visionamentos para os críticos de cinema após a antestreia mundial marcada para dia 6 de julho, já a próxima segunda-feira, em Londres, e já houve sessões para os jornalistas que farão entrevistas aos atores e ao realizador. Hollywood Reporter destaca que a decisão surge numa altura em que as pessoas estão cada vez mais atentas à relação entre os departamentos de marketing dos estúdios e os influenciadores. Por exemplo, a Disney foi criticada por utilizar influenciadores como turistas comuns numa ação viral para Star Wars The Mandalorian and Grogu, em que Pedro Pascal surpreendeu um suposto grupo de fãs na Disneyland. As sessões que a própria Universal organizou para o dia da revelação de Steven Spielberg também geraram reações muito positivas e um comentário que se tornou viral: o melhor filme de Spielberg em 20 anos. Acabou por ser criticado quando os visionamentos se alargaram a outras pessoas e até foi desmontado em algumas reações de críticos profissionais. A Odisseia acompanha a jornada de Odisseu ou Ulisses no seu regresso a casa após a Guerra de Troia. No caminho, o herói enfrenta criaturas mitológicas, deuses e desafios sobrenaturais, enquanto a sua esposa Penélope e o filho Telémaco lutam para manter o reino de Ítaca perante a ausência do rei. Este foi um filme duro e difícil para o elenco e equipa técnica, bem ao modo do exigente realizador, mas que nem por isso deixou de ser uma experiência positiva para todos os que estiveram envolvidos na produção.
5: Você é um homem que precisa controlar seu fate.
4: Com estreia a 16 de julho, a adaptação do poema épico de Homero, A Odisseia, de Christopher Nolan, junta um elenco gigantesco com Matt Damon como Ulisses e ainda Tom Holland, Anne Hathaway, Robert Pattinson, Zendaya, Lupita Nyong'o, Charlize Theron, John Leguizamo, John Bernthal, Benny Safdie, Mia Goth, Imesh Patel, Elliot Page, Bill Irwin e Samantha Morton. O épico foi filmado exclusivamente com nova tecnologia de câmaras IMAX.
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de hora na manhã de quinta-feira, 2 de julho, 12 minutos das 10. Estivemos com Amanda Whiting na remistura de Chris Cracknell para Where Would You Be? Lá mais atrás, a insistência para Sunshine, música nova, La Ville e Dubois. E ainda o som clássico de Erykah Badu, On and On. Este é o produtor Leigh Farr. Em fundo, Heartfelt. A levar-nos até ao essencial, já a seguir com Carlos Cardoso. O destaque de hoje vai para Dana and Alden. Manhãs de Oxigênio até às 11, a hora certa, Clicks e Beats.

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2: Os irmãos Dana e Alden McQueen representam uma nova geração de músicos norte-americanos que desafiam as fronteiras entre o jazz, a música clássica contemporânea, o folk e a estética indie. Com formação em jazz e uma abordagem profundamente cinematográfica na composição, o duo tem conquistado reconhecimento pela forma como alia improvisação, escrita cuidada e uma sensibilidade melódica pouco comum. O novo single da dupla Dana and Alden, El Gaúcho, é uma colaboração com a lenda da bossa nova Marcos Val e ainda a cantora Mirella Costa. Este single é uma homenagem ao futebol brasileiro e ao Joga Bonito. Este tema é avanço do novo álbum Papa's Boat e resume bem o universo sonoro da dupla americana, uma peça intimista construída sobre uma instrumentação acústica com harmonias subtis e um ritmo que respira sem pressas. Longe do virtuosismo exibicionista, Dana and Alden privilegiam a emoção e a narrativa, evocando influências que vão de Pat Metheny ao minimalismo contemporâneo e à tradição da música americana. El Gaúcho é um tema sofisticado e envolvente que confirma o duo americano Dana and Alden como um dos nomes mais promissores da nova cena jazz americana.

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2: Já está aberto o período de candidaturas à edição 2026-2027 do Prémio Novos Artistas Fundação EDP, que apoia a criação artística contemporânea em Portugal. Decorre até 15 de julho, destinado a promover e a dar visibilidade a artistas com carreira curta e ainda não consagrada, não tem limite de idade e está disponível para todas as áreas das artes plásticas e visuais. O valor atribuído ao artista vencedor é de 20 mil euros, estando ainda prevista a atribuição de uma menção honrosa no valor de 5 mil euros a outro dos finalistas. As candidaturas, que podem ser de artistas individuais ou coletivos, serão avaliadas por um júri de seleção composto por João Pinheiranda, o diretor do MAAT, Catarina Rosendo, historiadora de arte, e Eva Mendes, ilustradora. Cabe a este júri identificar e acompanhar entre 6 a 9 artistas finalistas que vão integrar uma exposição coletiva no MAAT, Museu de Arte, Arquitetura e Tecnologia, em 2027, onde vão apresentar os seus trabalhos ao público e ao júri de premiação, constituído por Graça Moraes, Pedro Cabrita Reis e Pedro Calapês, entre outras personalidades nacionais e internacionais de reconhecido mérito nas artes plásticas e visuais. Além do prémio para o vencedor, a cada um dos participantes na exposição será também atribuído o valor de 6 mil euros para a produção da obra, um reforço que resulta da aplicação das receitas provenientes do leilão de obras doadas por Graça Moraes, Pedro Cabrita Reis e Pedro Calapês, realizado no âmbito da gala dos 20 anos da Fundação EDP. Joana Vasconcelos foi a primeira a receber o galardão, que já distinguiu 15 artistas. A mais recente premiada foi Alice dos Reis. Está ainda prevista a atribuição de uma menção honrosa no valor de 5 mil euros a outro dos finalistas.
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0: Estamos tranquilos a abrir esta última ronda na manhã 2 de quinta-feira, dia 2 de julho. Foram os Zero Seven com José González, antes Speaker's Corner Quartet e ainda novidades da Screamshire, faixa título para o novíssimo álbum Bring Our Light to Every Corner.
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Soul para respirar com o BPM acima dos 120, LSB com Tyler Daly, DRS em Missing You, 30 minutos depois das 10. Lá atrás tivemos também com o uptempo Ships of the Pharaohs, Insistência Oxigênio para Sun is Rising, e ainda Earth Gang, Spillage Village com Little Dragon em Deep.

Drum and Bass para respirar com LSB. 31 minutos depois das 10, vem aí o cardápio e as sugestões para o tempo livre. Nas escolhas de Liliana Teixeira Lopes.

Cărdapiu. A iniciar o cardápio de hoje, que parte para férias e que só volta depois em setembro, falo de Era Uma Vez na América, que está no pavilhão Julião Sarmento, a partir de sábado e até 30 de maio de 2027. A partir da coleção Julião Sarmento, Era Uma Vez da América propõe uma reflexão sobre a influência duradoura do imaginário norte-americano na arte contemporânea internacional. Reunindo obras de artistas de diferentes nacionalidades, esta exposição explora o impacto cultural e visual de referências associadas aos Estados Unidos, do cinema ao espaço urbano, do minimalismo ao realismo e a forma como estas marcaram o percurso de Julião Sarmento enquanto artista e colecionador. Dedicada a Gerard Castelo Lopes, figura maior da fotografia portuguesa do século XX, a exposição Gerard Castelo Lopes, Fotografias 1956-2005, assinala o centenário do seu nascimento e reúne imagens que atravessam mais de 4 décadas de trabalho, revelando a coerência e a singularidade de um olhar atento ao cotidiano, à arquitetura e às subtilezas da vida urbana. A conhecer no Arquivo Municipal de Lisboa Fotográfico até 19 de setembro. No Cinema Nimas arranca hoje e decorre até 15 de julho o ciclo François Truffaut. Por estes dias são exibidos quase todos os filmes do cineasta francês, obras como O Último Metro, O Quarto Verde, Angústia, Julie Jim, O Menino Selvagem ou Na Idade da Inocência, entre muitos outros. Por fim, Laurie Anderson, Voz, Intuição e Palavra, Conversas com Cinema, acontece amanhã e sábado na Prosa, plataforma cultural em Arroios. A Prosa exibe então 2 filmes que dão a conhecer Laurie Anderson, artista experimental, compositora e realizadora norte-americana que utiliza recorrentemente a tecnologia na sua obra. Amanhã, pelas 10:30 da manhã, é projetado Home of the Brave, de Laurie Anderson, que mistura concerto, performance e cinema experimental, transforma o palco num espaço de imagens, histórias e música eletrónica. Este filme capta a energia criativa da artista no auge da sua fase multimédia. No sábado, às 7:30 da tarde, passa Coração de Cão, também da artista. É a partir da morte do seu cão que Laurie Anderson constrói um ensaio audiovisual sobre memória, amor, vigilância e impermanência. O filme é uma meditação íntima sobre perda e consciência.

Mais música nova para descobrir na Oxigênio, a dupla Above the Clouds. Esta é a remistura 14KT para 1-4 Detroit, Above the Clouds. A 20 minutos das 11, antes também, música nova de Omar, Lovely Dovey. É uma das atuais insistências. Manhãs da Rádio Oxigênio 7:11. Já a seguir seguimos com Steven Bamidele. Antes do final também Laurie Neal, de regresso à antena nesta manhã de quinta-feira, dia 2 de julho. Everything is Everything. Dias quentes à frente, estamos já com 30 graus em Lisboa, a menos de 20 minutos das 11. Máxima prevista para hoje de 41. Protejam-se, cuidado com o calor. Above the Clouds, 1-4 Detroit em fundo. Antes do final temos também Mr. Bongo Re-Edit, Re-Edit de DJ Nature para...

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Straightforward. Straightforward non-stop. Reedit de DJ Nature para a Soul Modern de Chicago, a produção original de PJ City. Já foi destaque por cá no Essenciais Volume 4, Mr. Bongo Reedit. Antes estivemos com o Lauryn Hill, Everything is Everything. Final em tons de Disco Soul, PJ City já a seguir Nubian Twist. De regresso à antena com Lights Out e a colaboração com o mestre Nile Rodgers. Sons do álbum Find Your Frame. Final de hora são as despedidas deste serviço Despertar. Amanhã estamos de regresso a partir das 7. Fiquem bem, cuidem-se, cuidado com o calor. Boa sorte.

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2: Cate Blanchett lançou um registro para travar abusos da inteligência artificial. Este registro permite a qualquer indivíduo registar os elementos que constituem a sua identidade e autorizar ou negar a sua utilização por sistemas de inteligência artificial, incluindo o seu nome, imagem ou voz. A atriz Cate Blanchett lançou então o registro de consentimento humano da RSL Media, um site gratuito criado para permitir a qualquer pessoa proteger o seu nome, rosto ou voz contra o uso não autorizado por serviços de inteligência artificial. Isso aconteceu a 23 de junho. Na era da inteligência artificial, a sua identidade é a sua propriedade intelectual e todos têm o direito de decidir como a inteligência artificial pode ou não utilizá-la. Foi o que disse a atriz, produtora e cofundadora da RSL Media, na sessão de apresentação realizada no Parlamento Europeu em Bruxelas, acompanhada pela diretora executiva da empresa Nikki Hexham e pela eurodeputada Eva Maidel. O Human Consent Register, na designação original, já está acessível. De acordo com a atriz, este registro de consentimento humano gratuito da RSL Media dá a todos uma voz e uma forma de agir em relação às permissões de inteligência artificial, ajudando a preservar e a proteger a confiança em todo o panorama da IA em constante evolução. Este registro permite assim a qualquer indivíduo registar os elementos que constituem a sua identidade. Numa segunda fase, o site permite também aos utilizadores proteger as suas criações e marcas registadas. Em janeiro, Cate Blanchett tinha assinado uma carta aberta com mais de 800 artistas acusando de roubo as grandes empresas de inteligência artificial. A diretora executiva e cofundadora da RSL Media, Nikki Hexham, sublinhou na sessão que o consentimento é um direito humano. Uma pessoa deve poder dizer: este sou eu, isto é o que permito, isto é o que não permito e esta é a forma segura de me contactar caso precise de me contactar. O registro público é uma ferramenta prática que oferece às pessoas um espaço para tornar as suas escolhas claras. Foi o que disse Hexham. A eurodeputada Eva Maidel, por seu lado, considerou o registro uma ferramenta que torna os direitos transparentes, reforça a confiança e coloca a criatividade humana no centro do progresso tecnológico. Já o cofundador da Flawless, Scott Man, e um dos diretores executivos da empresa que desenvolve ferramentas de inteligência artificial para produção audiovisual, também presente naquela sessão, lembrou que as ferramentas de IA devem aumentar a criatividade humana e não substituí-la, mas para que isso aconteça, o consentimento precisa de ser claro, acessível e acionável, o que reconhece da aplicação da RSL Media. Esta empresa tem então por objetivo estar disponível para particulares, mas também para intermediários como agentes ou gestores de artistas.
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2: O Festival Lisbon, Jardim Sonoro, que deveria acontecer na sexta-feira e no sábado no Parque Florestal de Monsanto, em Lisboa, afinal vai realizar-se no Parque Eduardo VII por decisão das autoridades locais. Na sequência da emissão de um aviso meteorológico pelo IPMA, o Instituto Português do Mar e da Atmosfera, que prevê temperaturas excepcionalmente elevadas a partir de dia 2 de julho, as entidades competentes determinaram que o Lisbon não poderia realizar-se no Parque Florestal de Monsanto, realizando-se de forma excepcional na clareira do Jardim do Parque Eduardo VII, lê-se numa publicação partilhada nas contas oficiais do festival nas redes sociais. Os inevitáveis ajustes de produção e reorganização de horários das atuações levaram a que o festival aconteça agora um pouco mais cedo, entre as 2 da tarde e as 2 da manhã, em cada um dos dias, em vez de ser entre as 4 da tarde e as 4 da manhã. A organização garante estar a trabalhar para que o impacto seja o menor possível e que as atualizações do cartaz serão comunicadas muito em breve. O Distrito de Lisboa está sob aviso vermelho por causa do calor desde as 0 horas de hoje, estando ativo pelo menos até às 11 da noite de sexta-feira. O aviso vermelho é o mais grave e surge numa altura em que Portugal entra num período de temperaturas elevadas, com máximas que podem chegar aos 44 graus e mínimas entre os 24 e os 28 graus. Na terça-feira, ao final do dia, o vereador da Cultura da Câmara Municipal de Lisboa, Diogo Moura, disse na Assembleia Municipal que o protocolo da autarquia com o Lisbon prevê que o evento possa mesmo ser cancelado de imediato, no caso de aviso vermelho de tempo quente, sem qualquer pagamento de indemnizações, sendo que a Câmara Municipal de Lisboa vai tentar encontrar uma alternativa viável que não coloque em causa a segurança. E essa alternativa parece ser o Parque Eduardo VII.
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britânico Matthew Herbert para começar esta sessão de música para respirar até às 4. Quinta-feira, 2 de julho, estamos com Need to Run, novo tema de Matthew Herbert com a remistura de K-Lone, Insistência 2. Hoje é também dia de essenciais no fim desta hora. O destaque de Carlos Cardoso vai para Danan Alden com El Gaúcho. Até lá, muita música para descobrir e respirar. Seleção para esta quinta-feira, 2 de julho. Agora na companhia do coletivo de New Orleans, Tank and the Bangas. Ainda a parceria de Samara Joy e o soul de Robert Glasper. Remember. Quinta-feira, 2 de julho. Música para respirar. Até às 4.

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Quinta-feira em 102.6, estamos com o David Walters, o DJ multi-instrumentista francês, traz-nos Mama, a remistura de Schwarz. Atrás, DJ Jazzy Jeff com Rock With You, a remistura de Ozone Lady. Agora novidades de Yasmin Lacey, Sweetest Season em Existência 2.

com a produtora de Sydney, Logic 1000, Avery Lil. Mais música e agora produção portuguesa, Sam da Kid com Xizel.

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2: Os irmãos Dana e Alden McQueen representam uma nova geração de músicos norte-americanos que desafiam as fronteiras entre o jazz, a música clássica contemporânea, o folk e a estética indie. Com formação em jazz e uma abordagem profundamente cinematográfica na composição, o duo tem conquistado reconhecimento pela forma como alia improvisação, escrita cuidada e uma sensibilidade melódica pouco comum. O novo single da dupla Dana and Alden, El Gaúcho, é uma colaboração com a lenda da bossa nova Marcos Val e ainda a cantora Mirella Costa. Este single é uma homenagem ao futebol brasileiro e ao Joga Bonito. Este tema é avanço do novo álbum Papa's Boat e resume bem o universo sonoro da dupla americana, uma peça intimista construída sobre uma instrumentação acústica com harmonias subtis e um ritmo que respira sem pressas. Longe do virtuosismo exibicionista, Dana and Alden privilegiam a emoção e a narrativa, evocando influências que vão de Pat Metheny ao minimalismo contemporâneo e à tradição da música americana. El Gaúcho é um tema sofisticado e envolvente que confirma o duo americano Dana and Alden como um dos nomes mais promissores da nova cena jazz americana.

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2: François Truffaut, que viveu de 1932 a 1984, marcou, como cineasta e como crítico, o cinema moderno. Fez parte do núcleo central da Nouvelle Vague, com Godard, Chabrol, Rivette e Romer, uma geração cinéfila que começou pela crítica e pelo cineclubismo. Truffaut, ainda menor, fundou um cineclube com o sugestivo nome de Cercle Cinémane, Círculo Cinemaníaco, e passou à realização sem frequentar a escola de cinema. No início dos anos 80, com o grande sucesso de O Último Metro, chegou a ser considerado um cineasta popular, como foram também, aliás, muitos dos realizadores que ele mais amava: Chaplin, Renoir, Hitchcock e Lubitsch. Mas, e apesar da sua importância fundamental e de ter sido também ele um dos cineastas mais amados do seu tempo, os seus filmes, com raras exceções, têm sido, desde que a Cinemateca os mostrou há 20 anos, menos vistos nas salas de cinema, eventualmente por razões de direitos. O Cinema Nimas realiza a partir de hoje e até o dia 15 de julho um ciclo com o título Ao Sol da Nouvelle Vague, dedicado exatamente à obra do cineasta francês. Finalmente restaurados, vai ser possível ver de novo agora, e para uma nova geração de espectadores esta será uma oportunidade única, muitas das obras marcantes de François Truffaut numa retrospectiva praticamente completa. Só a Fahrenheit 451 e A Noite Americana ficam por enquanto de fora. A Medeia Filmes, no seu site sobre este ciclo, escreve que a história de qualquer arte está constantemente a ser reescrita. A seguir à sua morte, depois de alguns dos sucessos de bilheteira, acabaram por ser reabilitados alguns dos filmes mais secretos, passionais, atravessados por correntes subterrâneas. Hoje, 4 décadas volvidas, começa a redesenhar-se pouco a pouco um Truffaut mais solar, o dos filmes Mas Disparem sobre o Pianista, Beijos Roubados ou Na Idade da Inocência. Descreve a Medeia que é tempo de redescobrir a sua obra e de lhe trazer novas interpretações. Hoje é possível ver O Último Metro, Os Insolentes e Os 400 Golpes.
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Uma hora de volta das favoritas. Estamos com Dreamcast, outrora Dreamcast Mall. Up to You, tema de 2018. Aceleramos agora com DJ Cam e DJ Science. Vamos ao Drum and Bass com este Without You.

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Testes Oxigênio esteve em destaque nos Essenciais. Divorce from New York, aqui com a remistura de K-15 para este Broken Heart, Insistência 2. Atrás, de volta dos clássicos, com Jill Scott, recordamos Golden. A Pipoca Time, daqui a pouco, com Liliana Teixeira Lopes, diz-nos que o destaque vai para aquela que é talvez a estreia mais aguardada do ano, a Odisseia de Christopher Nolan, estreia a 16 de julho. Para já, Sanja com Batman Don't Dance, em 102.6.

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meio de outra hora, de volta da produção portuguesa com Faraday e o tema Uplifting. Pipoca Time já a seguir com Liliana Teixeira Lopes, que nos fala da estreia de A Odisseia. Até lá, je t'aime. Enchantée.

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3: Numa altura em que o Pipoca Time está quase a ir de férias para voltar só em setembro, falo de uma estreia nos cinemas, mas não hoje. A Odisseia, de Christopher Nolan, é um dos filmes mais aguardados do ano e estreia a 16 de julho. Ao contrário do que tem vindo a ser habitual, o estúdio Universal Pictures não vai fazer visionamentos para influenciadores de A Odisseia, de Christopher Nolan. Segundo a revista The Hollywood Reporter, o épico terá simplesmente visionamentos para os críticos de cinema após a antestreia mundial marcada para dia 6 de julho, já a próxima segunda-feira, em Londres, e já houve sessões para os jornalistas que farão entrevistas aos atores e ao realizador. Hollywood Reporter destaca que a decisão surge numa altura em que as pessoas estão cada vez mais atentas à relação entre os departamentos de marketing dos estúdios e os influenciadores. Por exemplo, a Disney foi criticada por utilizar influenciadores como turistas comuns numa ação viral para Star Wars: The Mandalorian and Grogu, em que Pedro Pascal surpreendeu um suposto grupo de fãs na Disneyland. As sessões que a própria Universal organizou para o Dia da Revelação de Steven Spielberg também geraram reações muito positivas e um comentário que se tornou viral: o melhor filme de Spielberg em 20 anos. Acabou por ser criticado quando os visionamentos se alargaram a outras pessoas e até foi desmontado em algumas reações de críticos profissionais. A Odisseia acompanha a jornada de Odisseu, ou Ulisses, no seu regresso a casa após a Guerra de Troia. No caminho, o herói enfrenta criaturas mitológicas, deuses e desafios sobrenaturais, enquanto a sua esposa Penélope e o filho Telémaco lutam para manter o reino de Ítaca perante a ausência do rei. Este foi um filme duro e difícil para o elenco e equipa técnica, bem ao modo do exigente realizador, mas que nem por isso deixou de ser uma experiência positiva para todos os que estiveram envolvidos na produção.
4: Você é um homem que precisa controlar seu fate.
3: Com estreia a 16 de julho, a adaptação do poema épico de Homero, A Odisseia, de Christopher Nolan, junta um elenco gigantesco com Matt Damon como Ulisses e ainda Tom Holland, Anne Hathaway, Robert Pattinson, Zendaya, Lupita Nyong'o, Charlize Theron, John Leguizamo, John Bernthal, Benny Safdie, Mia Goth, Imesh Patel, Elliot Page, Bill Irwin e Samantha Morton. O épico foi filmado exclusivamente com nova tecnologia de câmaras IMAX.
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tarde de quinta-feira, verão oxigênio, seleção para este dia 2 de julho. Estamos com Food Shooter e Andreas Pout e este Here to Learn. Por aqui até às 4 com muitas novidades para descobrir. Vamos a elas. Agora com o Multibit, Monochrome, tem a parceria de Van e a nova Insistência 2.

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Estamos com Sampa e este Spirit 2.0, tema de 2023. À hora certa, a Clique exibe-se com Liliana Teixeira Lopes. Diz-nos que decorre até 15 de julho o período de candidaturas à edição 2026-27 do Prémio Novos Artistas Fundação EDP, que apoia a criação artística contemporânea em Portugal. Até lá, Igor Alamay. Até às duas com Tea and Sympathy.

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2: Já está aberto o período de candidaturas à edição 2026-2027 do Prémio Novos Artistas Fundação EDP, que apoia a criação artística contemporânea em Portugal. Decorre até 15 de julho, destinado a promover e a dar visibilidade a artistas com carreira curta e ainda não consagrada, não tem limite de idade e está disponível para todas as áreas das artes plásticas e visuais. O valor atribuído ao artista vencedor é de 20 mil euros, estando ainda prevista a atribuição de uma menção honrosa no valor de 5 mil euros a outro dos finalistas. As candidaturas, que podem ser de artistas individuais ou coletivos, serão avaliadas por um júri de seleção composto por João Pinheiranda, o diretor do MAAT, Catarina Rosendo, historiadora de arte, e Eva Mendes, ilustradora. Cabe a este júri identificar e acompanhar entre 6 a 9 artistas finalistas que vão integrar uma exposição coletiva no MAAT, Museu de Arte, Arquitetura e Tecnologia, em 2027, onde vão apresentar os seus trabalhos ao público e ao júri de premiação, constituído por Graça Moraes, Pedro Cabrita Reis e Pedro Calapês, entre outras personalidades nacionais e internacionais de reconhecido mérito nas artes plásticas e visuais. Além do prémio para o vencedor, a cada um dos participantes na exposição será também atribuído o valor de 6 mil euros para a produção da obra, um reforço que resulta da aplicação das receitas provenientes do leilão de obras doadas por Graça Moraes, Pedro Cabrita Reis e Pedro Calapês, realizado no âmbito da gala dos 20 anos da Fundação EDP. Joana Vasconcelos foi a primeira a receber o galardão, que já distinguiu 15 artistas. A mais recente premiada foi Alice dos Reis. Está ainda prevista a atribuição de uma menção honrosa no valor de 5 mil euros a outro dos finalistas.
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O coletivo de New Orleans Stank and the Bangas. Entramos com eles nas 2 horas. Black Folk, tema de 2022. A cardápio daqui a pouco, com as sugestões de Liliana Teixeira Lopes. Para já, novidades de Bonobo. Me and You é Insistência 2.

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1: De volta da produção portuguesa, com música de Libra, Before I Become a Slave, novidades deste ano. Atrás estivemos ainda com Tillman e ouvimos Mr. Campbell. A cardápio daqui a pouco com as sugestões de Liliana Teixeira Lopes. Para já ficamos com Gregory Isaacs. O clássico Night Nurse aqui com a remistura de Kruder, Dorfmeister.

Suff Daddy com este Actually, Definitely, Yeah. Seleção para esta quinta-feira. Seleção de verão para este dia quente. Agora com Ouro Azul. Refrescamo-nos neste Atlantis.

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1: Cărdapiu. A iniciar o cardápio de hoje, que parte para férias e que só volta depois em setembro, falo de Era Uma Vez na América, que está no pavilhão Julião Sarmento, a partir de sábado e até 30 de maio de 2027. A partir da coleção Julião Sarmento, Era Uma Vez da América propõe uma reflexão sobre a influência duradoura do imaginário norte-americano na arte contemporânea internacional. Reunindo obras de artistas de diferentes nacionalidades, esta exposição explora o impacto cultural e visual de referências associadas aos Estados Unidos, do cinema ao espaço urbano, do minimalismo ao realismo e a forma como estas marcaram o percurso de Julião Sarmento enquanto artista e colecionador. Dedicada a Gerard Castelo Lopes, figura maior da fotografia portuguesa do século XX, a exposição Gerard Castelo Lopes, Fotografias 1956-2005, assinala o centenário do seu nascimento e reúne imagens que atravessam mais de 4 décadas de trabalho, revelando a coerência e a singularidade de um olhar atento ao cotidiano, à arquitetura e às subtilezas da vida urbana. A conhecer no Arquivo Municipal de Lisboa Fotográfico até 19 de setembro. No Cinema Nimas arranca hoje e decorre até 15 de julho o ciclo François Truffaut. Por estes dias são exibidos quase todos os filmes do cineasta francês, obras como O Último Metro, O Quarto Verde, Angústia, Julie Jim, O Menino Selvagem ou Na Idade da Inocência, entre muitos outros. Por fim, Laurie Anderson, Voz, Intuição e Palavra, Conversas com Cinema, acontece amanhã e sábado na Prosa, plataforma cultural em Arroios. A Prosa exibe então 2 filmes que dão a conhecer Laurie Anderson, artista experimental, compositora e realizadora norte-americana que utiliza recorrentemente a tecnologia na sua obra. Amanhã, pelas 10:30 da manhã, é projetado Home of the Brave, de Laurie Anderson, que mistura concerto, performance e cinema experimental, transforma o palco num espaço de imagens, histórias e música eletrónica. Este filme capta a energia criativa da artista no auge da sua fase multimédia. No sábado, às 7:30 da tarde, passa Coração de Cão, também da artista. É a partir da morte do seu cão que Laurie Anderson constrói um ensaio audiovisual sobre memória, amor, vigilância e impermanência. O filme é uma meditação íntima sobre perda e consciência.
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estamos com The Funk District, a.k.a. Fernando Mendonça, produtor mexicano. La Rapina tem remistura de gama, patrão de Samosa Records. Seguimos assim nesta tarde de quinta-feira, por aqui até às 4. Vamos agora para novidades O2 com Marvin Jupiter, filho do DJ, produtor e promotor Phil Asher. Traz-nos The End, nós insistimos em 102.6.

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1: A parceria de Napoleon the Legend e Américo Gasaway para o tema Dreams. À hora certa, a Clique exibe-se com Liliana Teixeira Lopes. Diz-nos que a atriz Cate Blanchett lançou um registo para travar abusos da inteligência artificial. A apresentação aconteceu no Parlamento Europeu em Bruxelas. Mais informações à hora certa. Até às 3 de volta dos clássicos com Idris Mohamed. Até às 3 com For Your Love.

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2: Cate Blanchett lançou um registro para travar abusos da inteligência artificial. Este registro permite a qualquer indivíduo registar os elementos que constituem a sua identidade e autorizar ou negar a sua utilização por sistemas de inteligência artificial, incluindo o seu nome, imagem ou voz. A atriz Cate Blanchett lançou então o registro de consentimento humano da RSL Media, um site gratuito criado para permitir a qualquer pessoa proteger o seu nome, rosto ou voz contra o uso não autorizado por serviços de inteligência artificial. Isso aconteceu a 23 de junho. Na era da inteligência artificial, a sua identidade é a sua propriedade intelectual e todos têm o direito de decidir como a inteligência artificial pode ou não utilizá-la. Foi o que disse a atriz, produtora e cofundadora da RSL Media, na sessão de apresentação realizada no Parlamento Europeu em Bruxelas, acompanhada pela diretora executiva da empresa Nikki Hexham e pela eurodeputada Eva Maidel. O Human Consent Register, na designação original, já está acessível. De acordo com a atriz, este registro de consentimento humano gratuito da RSL Media dá a todos uma voz e uma forma de agir em relação às permissões de inteligência artificial, ajudando a preservar e a proteger a confiança em todo o panorama da IA em constante evolução. Este registro permite assim a qualquer indivíduo registar os elementos que constituem a sua identidade. Numa segunda fase, o site permite também aos utilizadores proteger as suas criações e marcas registadas. Em janeiro, Cate Blanchett tinha assinado uma carta aberta com mais de 800 artistas acusando de roubo as grandes empresas de inteligência artificial. A diretora executiva e cofundadora da RSL Media, Nikki Hexham, sublinhou na sessão que o consentimento é um direito humano. Uma pessoa deve poder dizer: este sou eu, isto é o que permito, isto é o que não permito e esta é a forma segura de me contactar caso precise de me contactar. O registro público é uma ferramenta prática que oferece às pessoas um espaço para tornar as suas escolhas claras. Foi o que disse Hexham. A eurodeputada Eva Maidel, por seu lado, considerou o registro uma ferramenta que torna os direitos transparentes, reforça a confiança e coloca a criatividade humana no centro do progresso tecnológico. Já o cofundador da Flawless, Scott Mann, e um dos diretores executivos da empresa que desenvolve ferramentas de inteligência artificial para produção audiovisual, também presente naquela sessão, lembrou que as ferramentas de IA devem aumentar a criatividade humana e não substituí-la, mas para que isso aconteça, o consentimento precisa de ser claro, acessível e acionável, o que reconhece da aplicação da RSL Media. Esta empresa tem então por objetivo estar disponível para particulares, mas também para intermediários como agentes ou gestores de artistas.
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cantora e baixista, a franco-caribenha Adi Oasis, aqui com a remistura de Gituam para Dump All The Guns. Entramos assim nas três. Vamos agora a novidades com Ezra Collective. Parceria de Pa Salu para este Only Love, Nova Existência 2.

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quase a meio de outra hora de volta dos clássicos. It's Alright, I Feel It, clássico de New York and Soul, mas aqui com nova versão de DJ Mark e Makoto. A voz é de Vanessa Freeman. It's Alright, I Feel It, nova existência 2. Música para descobrir e respirar em 102.6. Ficamos agora na companhia de Brickwell. Com o tema I Try to Tell Him.

volta da produção portuguesa Combatida. Esta é uma remistura de Rosário para Tem Dor, tema de 2023. Quinta-feira, 2 de julho, música para respirar até às 4 em 102.6 e oxigênio.fm. Ficamos agora com Moonchild aqui numa parceria com Robert Glasper. Novidades deste ano. Agora com o tema Up From Here.

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um instrumental de Georgian Muldrow, Mafara's Garden. Mais música para respirar nesta tarde de quinta-feira, 2 de julho. Agora com o trio londrino Late Night City. Ficamos com o tema Higher Ground.

para terminar esta sessão de quinta-feira comigo até às 4. Já a seguir há mais música para respirar com Carlos Cardoso até às 8. Para a despedida, o produtor e multi-instrumentista de Melbourne, Don Glory, do álbum Welcome, que foi dos favoritos, tiramos este Dinner Party. Boa quinta-feira e já sabem, portem-se bem.

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2: O Festival Lisbonne, Jardim Sonoro, que deveria acontecer na sexta-feira e no sábado no Parque Florestal de Monsanto, em Lisboa, afinal vai realizar-se no Parque Eduardo VII por decisão das autoridades locais. Na sequência da emissão de um aviso meteorológico pelo IPMA, o Instituto Português do Mar e da Atmosfera, que prevê temperaturas excepcionalmente elevadas a partir de dia 2 de julho, as entidades competentes determinaram que o Lisbonne não poderia realizar-se no Parque Florestal de Monsanto, realizando-se de forma excepcional na clareira do Jardim do Parque Eduardo VII, lê-se numa publicação partilhada nas contas oficiais do festival nas redes sociais. Os inevitáveis ajustes de produção e reorganização de horários das atuações levaram a que o festival aconteça agora um pouco mais cedo, entre as 2 da tarde e as 2 da manhã, em cada um dos dias, em vez de ser entre as 4 da tarde e as 4 da manhã. A organização garante de estar a trabalhar para que o impacto seja o menor possível e que as atualizações do cartaz serão comunicadas muito em breve. O Distrito de Lisboa está sob aviso vermelho por causa do calor desde as 0 horas de hoje, estando ativo pelo menos até às 11 da noite de sexta-feira. O aviso vermelho é o mais grave e surge numa altura em que Portugal entra num período de temperaturas elevadas, com máximas que podem chegar aos 44 graus e mínimas entre os 24 e os 28 graus. Na terça-feira, ao final do dia, o vereador da Cultura da Câmara Municipal de Lisboa, Diogo Moura, disse na Assembleia Municipal que o protocolo da autarquia com o Lisbonne prevê que o evento possa mesmo ser cancelado de imediato, no caso de aviso vermelho de tempo quente, sem qualquer pagamento de indemnizações, sendo que a Câmara Municipal de Lisboa vai tentar encontrar uma alternativa viável que não coloque em causa a segurança. E essa alternativa parece ser o Parque Eduardo VII.
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excelente disco de estreia para o londrino Isco, um dos nomes emergentes da cena inglesa. O álbum Powerscroft esteve em destaque nos Essenciais, aqui ilustrado pelo single Wonder Love, que já foi em existência. Começa assim a viagem de quinta-feira na sessão da tarde até às 8, com música para respirar e descobrir no sítio certo. 102 Chais Lisboa, oxigênio.fm para todo o mundo. Às 4h30 o cinema na rádio, hoje o destaque vai para aquela que é talvez a estreia mais aguardada do ano, a Odisseia de Christopher Nolan. Detalhes às 4h30. A fita agora envolve o álbum Deadline Season, da alemã Lucy Liebe, aqui numa parceria com a brasileira Laís. Take Me Home. Boa tarde, bem-vindos.

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We Almost Lost Detroit, a canção de 1977, agora atualizada no disco Now More Than Ever, Brian Jackson com os Masters at Work e nesta nova versão com a voz de Moody Man. Música para recordar há pouco em 102.6, clássico da dupla francesa Air, ouvíamos Modular Mix. Esta é nova e tem estatuto de insistência. Spell Over Me, o britânico Yarny.

0: Antes da ida ao cinema, This Is The Place com Joshua Idahan no álbum de estreia.
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4: Numa altura em que o Pipoca Time está quase a ir de férias para voltar só em setembro, falo de uma estreia nos cinemas, mas não hoje. A Odisseia, de Christopher Nolan, é um dos filmes mais aguardados do ano e estreia a 16 de julho. Ao contrário do que tem vindo a ser habitual, o estúdio Universal Pictures não vai fazer visionamentos para influenciadores de A Odisseia, de Christopher Nolan. Segundo a revista The Hollywood Reporter, o épico terá simplesmente visionamentos para os críticos de cinema após a antestreia mundial marcada para dia 6 de julho, já a próxima segunda-feira, em Londres, e já houve sessões para os jornalistas que farão entrevistas aos atores e ao realizador. Hollywood Reporter destaca que a decisão surge numa altura em que as pessoas estão cada vez mais atentas à relação entre os departamentos de marketing dos estúdios e os influenciadores. Por exemplo, a Disney foi criticada por utilizar influenciadores como turistas comuns numa ação viral para Star Wars The Mandalorian and Grogu, em que Pedro Pascal surpreendeu um suposto grupo de fãs na Disneyland. As sessões que a própria Universal organizou para o Dia da Revelação de Steven Spielberg também geraram reações muito positivas e um comentário que se tornou viral: o melhor filme de Spielberg em 20 anos. Acabou por ser criticado quando os visionamentos se alargaram a outras pessoas e até foi desmontado em algumas reações de críticos profissionais. A Odisseia acompanha a jornada de Odisseu, ou Ulisses, no seu regresso a casa após a Guerra de Troia. No caminho, o herói enfrenta criaturas mitológicas, deuses e desafios sobrenaturais, enquanto a sua esposa Penélope e o filho Telémaco lutam para manter o reino de Ítaca perante a ausência do rei. Este foi um filme duro e difícil para o elenco e equipa técnica, bem ao modo do exigente realizador, mas que nem por isso deixou de ser uma experiência positiva para todos os que estiveram envolvidos na produção.
5: Você é um homem que precisa de controlar seu fate.
4: Com estreia a 16 de julho, a adaptação do poema épico de Homero, A Odisseia, de Christopher Nolan, junta um elenco gigantesco com Matt Damon como Ulisses e ainda Tom Holland, Anne Hathaway, Robert Pattinson, Zendaya, Lupita Nyong'o, Charlize Theron, John Leguizamo, John Bernthal, Benny Safdie, Mia Goth, Imesh Patel, Elliot Page, Bill Irwin e Samantha Morton. O épico foi filmado exclusivamente com nova tecnologia de câmaras IMAX.
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0: Agora com a seleção nacional, Lady Anne e Dana Dane. Produção é de Carlon, o scratch de DJ Xato. Conquista em 102.6 e oxigênio.fm.

vozes da mente. Só os loucos as escutam, mas são esses loucos que acreditam. Na esperança, na fé, no salto no escuro, saltam do abismo porque sabem que há um pai que segura. E com uma visão clara do futuro, chegam sempre ao outro lado, de qualquer dor, de qualquer passado, de qualquer vida que escolham criar. Ter uma visão positiva do futuro devia ser para todos, mas só é para quem não se rende, para quem entende que a verdadeira batalha é dentro, é pela mente, é pelo reino do eu sou. É o trono interno, é o governo do eu. Do eu

olham o passado, mostram o dedo do meio e seguem. De olhos postos no futuro e com o coração em chamas, mas seguem. Eles escutam as vozes do sonho, porque não conseguem parar de sonhar. Não conseguem aceitar a dor.

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Inner Space Out of Sound, um álbum com mais de 20 anos de Nightmares on Wax, agora atualizado pelo mestre da editora Onew Sound, Adrian Sherwood, figura central na cena dub britânica. O álbum agora recebe o genérico de Inner Space Out of Dub e esta é uma das peças transformadas, Ublis. A caminho das 5, tarde de quinta-feira, agora com uma novidade. Um tema que junta o músico e produtor do Ghana, radicado em Londres, Ki Oji, ao francês Izam, Dreaming.

A incrível editora de Londres, Soul Quest Records, com apenas 2 ou 3 anos de existência, tem lançamentos deste calibre. Simple Love, o produtor Slim Soul, aqui com vozes de LaVille e BB James. Editora que acompanhamos a par e passo aqui na Oxigênio, a Soul Quest Records. Daqui a pouco, às 5, há Clixibits. Fala-se do Cinema Nimas, que realiza a partir de hoje um ciclo com o título Ao Sol da Nouvelle Vague, dedicado a François Truffaut. Detalhes à hora certa. Até lá, os irmãos da Nova Zelândia, Chaos in the CBD. Outra das pérolas incluídas no magnífico álbum de estreia, A Deeper Life, aqui numa colaboração com Lee Pearson Jr. Collective. More Time.

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2: François Truffaut, que viveu de 1932 a 1984, marcou, como cineasta e como crítico, o cinema moderno. Fez parte do núcleo central da Nouvelle Vague, com Godard, Chabrol, Rivette e Romer, uma geração cinéfila que começou pela crítica e pelo cineclubismo. Truffaut, ainda menor, fundou um cineclube com o sugestivo nome de Cercle Cinémane, Círculo Cinemaníaco, e passou à realização sem frequentar a escola de cinema. No início dos anos 80, com o grande sucesso de O Último Metro, chegou a ser considerado um cineasta popular, como foram também, aliás, muitos dos realizadores que ele mais amava: Chaplin, Renoir, Hitchcock e Lubitsch. Mas, e apesar da sua importância fundamental e de ter sido também ele um dos cineastas mais amados do seu tempo, os seus filmes, com raras exceções, têm sido, desde que a Cinemateca os mostrou há 20 anos, menos vistos nas salas de cinema, eventualmente por razões de direitos. O Cinema Nimas realiza a partir de hoje e até o dia 15 de julho um ciclo com o título Ao Sol da Nouvelle Vague, dedicado exatamente à obra do cineasta francês. Finalmente restaurados, vai ser possível ver de novo agora, e para uma nova geração de espectadores esta será uma oportunidade única, muitas das obras marcantes de François Truffaut numa retrospectiva praticamente completa. Só Fahrenheit 451 e A Noite Americana ficam por enquanto de fora. A Medeia Filmes, no seu site sobre este ciclo, escreve que a história de qualquer arte está constantemente a ser reescrita. A seguir à sua morte, depois de alguns dos sucessos de bilheteira, acabaram por ser reabilitados alguns dos filmes mais secretos, passionais, atravessados por correntes subterrâneas. Hoje, 4 décadas volvidas, começa a redesenhar-se pouco a pouco um Truffaut mais solar, o dos filmes Mas Disparem sobre o Pianista, Beijos Roubados ou Na Idade da Inocência. Descreve a Medeia que é tempo de redescobrir a sua obra e de lhe trazer novas interpretações. Hoje é possível ver O Último Metro, Os Insolentes e Os 400 Golpes.
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Airbase 17, álbum que foi editado em janeiro, do histórico produtor britânico Wet Jazz. 27 canções, 14 convidados. English Gentleman, para começar outra hora, nesta tarde quente de quinta-feira em Lisboa. Os convidados são Clyde Beatz e Jorge Bezerra, neste título do álbum Starbase 17 de Wet Jazz. Hoje é quinta-feira, dia de essenciais. Na próxima hora vamos conhecer Dana and Alden, uma dupla americana. Para já, Pablo Guial com os beats do produtor Chimpo. É outra das nossas atuais insistências. Taken Care Of, em 102.6 e oxigênio.fm.

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álbum Clay de Matthew Herbert com a multi-instrumentista Momoko Gill, Baby Star, disco de Matthew Herbert que está agora a ser lançado com remisturas. Aliás, uma delas é a insistência no Oxigênio, a recriação de K-Lone para Need to Run. Há pouco em 102.6, por aqui tínhamos os ritmos de Alexander Leifar, produtor russo, há muito radicado em Londres, no projeto Leifar Dance Orchestra, Head in the Clouds. E é da capital londrina que chega a parceria entre a dupla Soul, formada por Foot Shooter e Jack Stevenson, e o MC Natty Waila. Recordamos 2022 neste Coalesce.

0: caminho do aguardado concerto no Passeio Marítimo de Algés, Nós Alive 2026, Buraca São Sistema na casa, Puro Mambo. Há pouco recordávamos 2014, só para assinalar o dia de hoje, da hit com os londrinos Jungle.
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cantora de Brighton, Kyla Kielzer, numa parceria com o produtor de New Jersey, Max Noir, Stay Calm. A caminho das 6, tarde de quinta-feira, tarde quente em Lisboa. Agora com a nova de Romare, em insistência cá na casa, e aperitivo para o novo álbum de Archie Fairhurst, Computer Love.

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Silver Lining no Oxigênio, o teclista e fundador da banda Flow Riders em Amsterdão, Sarah Vince, aqui com o cantor Lima. Há pouco recordávamos Nicholas Jar e o Manifesto aqui. A caminho das seis, agora com a dupla americana Gina, a cantora Liv e o baterista Karim Riggins, Do You Wanna Be With

caminho das seis na Oxigênio com o londrino Sean Green, voz do Will Hurd. Really Love. Às seis temos Clicks e Beats com a Mariana Cruz, que nos fala de um novo CDJ apresentado esta semana. Detalhes à hora certa. Até lá, o projeto Magic Number, aqui numa remistura de Able, Loving You.

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2: A Alfa Thera, antiga Pioneer DJ, apresenta um novo CDJ 1500X. A Alfa Thera anunciou o lançamento de um novo CDJ, um leitor multimédia para DJs que reúne várias funcionalidades do modelo topo de gama da marca, o CDJ 3000X, num formato mais compacto, destinado a bares, pequenos clubes, eventos móveis e estúdios domésticos. O novo equipamento foi desenvolvido para oferecer uma experiência profissional em locais com limitação de espaço ou orçamentos mais reduzidos, mantendo várias das ferramentas avançadas presentes na gama premium. Entre os principais destaques, encontra-se um ecrã tátil de 10 polegadas, que disponibiliza visualizações de forma de onda mais detalhadas, acesso à funcionalidade Playlist Edit e capacidade para visualizar até 15 temas em simultâneo no navegador de músicas. A conectividade sem fios é outra das novidades. Graças ao Wi-Fi integrado, os utilizadores podem aceder ao serviço Recordbox Cloud Direct Play, permitindo reproduzir músicas diretamente a partir de bibliotecas armazenadas na cloud. O equipamento também suporta plataformas de streaming compatíveis como Apple Music, Beatport Streaming e Tidal. O novo leitor inclui ainda suporte para autenticação por NFC através da aplicação móvel Recordbox, simplificando o acesso às bibliotecas pessoais dos DJs. O CDJ 1500X torna-se também o primeiro equipamento da Alfa Thera compatível com o Cobeat, um novo serviço de interação com o público que será lançado a 9 de julho. A funcionalidade opcional permite que os espectadores enviem pedidos de músicas e votem no tema através de um código QR. Os pedidos surgem diretamente no ecrã do leitor durante a atuação, criando uma ligação mais direta entre o DJ e a audiência. O leitor mantém também compatibilidade com giradiscos e mesas de mistura externas, permitindo a sua integração em diferentes configurações profissionais. O Alfa Thera CDJ 1500X já se encontra disponível no mercado com um preço recomendado de cerca de 1.700 euros. Com este lançamento, a Alfa Thera procura levar funcionalidades avançadas da sua linha profissional a um segmento mais acessível, respondendo às necessidades de DJs que atuam em espaços de menor dimensão ou que procuram uma solução portátil sem abdicar de recursos modernos e conectividade com serviços digitais.
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Uma singela homenagem da dupla de Buenos Aires, Vinócio, ao músico jazz americano Don Blackman. Música para respirar e descobrir no sítio certo, ainda até às 8, sessão da tarde. Há pouco, com a recordação de People in the Middle, Michael Frant e o Spearhead. Agora vem aí o novíssimo single dos Girls of the Internet. Tem sample de voz de Caroline Porter. 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

0: Música para respirar nesta tarde de quinta-feira, aqui com Harold Mathis Jr. e Black Sonics, remistura de Sean McCabe para Deep Into My Sleep. Agora temos sugestões no Cardápio Oxigênio.
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2: A iniciar o cardápio de hoje, que parte para férias e que só volta depois em setembro, falo de Era Uma Vez na América, que está no pavilhão Julião Sarmento, a partir de sábado e até 30 de maio de 2027. A partir da coleção Julião Sarmento, Era Uma Vez da América propõe uma reflexão sobre a influência duradoura do imaginário norte-americano na arte contemporânea internacional. Reunindo obras de artistas de diferentes nacionalidades, esta exposição explora o impacto cultural e visual de referências associadas aos Estados Unidos, do cinema ao espaço urbano, do minimalismo ao realismo e a forma como estas marcaram o percurso de Julião Sarmento enquanto artista e colecionador. Dedicada a Gerard Castelo Lopes, figura maior da fotografia portuguesa do século XX, a exposição Gerard Castelo Lopes, Fotografias 1956-2005, assinala o centenário do seu nascimento e reúne imagens que atravessam mais de 4 décadas de trabalho, revelando a coerência e a singularidade de um olhar atento ao cotidiano, à arquitetura e às subtilezas da vida urbana. A conhecer no Arquivo Municipal de Lisboa Fotográfico até 19 de setembro. No Cinema Nimas arranca hoje e decorre até 15 de julho o ciclo François Truffaut. Por estes dias são exibidos quase todos os filmes do cineasta francês, obras como O Último Metro, O Quarto Verde, Angústia, Julie e Jim, O Menino Selvagem ou Na Idade da Inocência, entre muitos outros. Por fim, Laurie Anderson, Voz, Intuição e Palavra, Conversas com Cinema, acontece amanhã e sábado na Prosa, plataforma cultural em Arroios. A Prosa exibe então 2 filmes que dão a conhecer Laurie Anderson, artista experimental, compositora e realizadora norte-americana que utiliza recorrentemente a tecnologia na sua obra. Amanhã, pelas 10:30 da manhã, é projetado Home of the Brave, de Laurie Anderson, que mistura concerto, performance e cinema experimental, transforma o palco num espaço de imagens, histórias e música eletrónica. Este filme capta a energia criativa da artista no auge da sua fase multimédia. No sábado, às 7:30 da tarde, passa Coração de Cão, também da artista. É a partir da morte do seu cão que Laurie Anderson constrói um ensaio audiovisual sobre memória, amor, vigilância e impermanência. O filme é uma meditação íntima sobre perda e consciência.
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0: parceria do cantor, ou melhor, do produtor Freud com a cantora Suknid. Fred Canelas, que vive em Londres e tem ligações à crew mais baixo, aqui com o single Mount Nirvana. Daqui a pouco, há mais música para respirar.
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Paper Can't Wrap Fire, o álbum do ano 2025 para a equipa Oxigênio. O produtor e multi-instrumentista australiano Don Glory, aqui com ML Hall neste Janet. Há pouco a parceria de Mookman com Cleo Sol, Bira. Antes das 7, daqui a pouco vamos ter Dana and Alden nos Essenciais, A Culpa é Minha. Às 7 há Clixibits, claro. A Chorus estreia-se com uma nova plataforma dedicada à descoberta de música e cinema. Outros detalhes às 7, Clixibits. Até aos Essenciais, a colaboração dos alemães Session Victim com Vicken Armen neste Too Soft to Be Loud.

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2: Os irmãos Dana e Alden McQueen representam uma nova geração de músicos norte-americanos que desafiam as fronteiras entre o jazz, a música clássica contemporânea, o folk e a estética indie. Com formação em jazz e uma abordagem profundamente cinematográfica na composição, o duo tem conquistado reconhecimento pela forma como alia improvisação, escrita cuidada e uma sensibilidade melódica pouco comum. O novo single da dupla Dana and Alden, El Gaúcho, é uma colaboração com a lenda da bossa nova Marcos Val e ainda a cantora Mirella Costa. Este single é uma homenagem ao futebol brasileiro e ao Joga Bonito. Este tema é avanço do novo álbum Papa's Boat e resume bem o universo sonoro da dupla americana, uma peça intimista construída sobre uma instrumentação acústica com harmonias subtis e um ritmo que respira sem pressas. Longe do virtuosismo exibicionista, Dana and Alden privilegiam a emoção e a narrativa, evocando influências que vão de Pat Metheny ao minimalismo contemporâneo e à tradição da música americana. El Gaúcho é um tema sofisticado e envolvente que confirma o duo americano Dana and Alden como um dos nomes mais promissores da nova cena jazz americana.

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2: A Chorus estreia-se com uma nova plataforma social de descoberta musical e cinematográfica. Esta é uma nova plataforma dedicada à descoberta de música e cinema. Foi oficialmente lançada, propondo uma alternativa às recomendações geradas por algoritmos que dominam grande parte das redes sociais e serviços de streaming atuais. A aplicação combina funcionalidades de rede social com recomendações de música e filmes, permitindo aos utilizadores partilhar os seus temas, álbuns e obras cinematográficas favoritas, ao mesmo tempo que descobrem novos conteúdos através de pessoas com gostos semelhantes. Atualmente, a plataforma integra-se com vários serviços de streaming populares, como Spotify, SoundCloud, Apple Music, Tidal e Deezer, facilitando o acesso aos conteúdos recomendados pela comunidade. A Chorus foi fundada por Gabe Jacobs, cofundador da antiga plataforma de descoberta musical Cymbal, que esteve ativa entre 2015 e 2018. Ao contrário do modelo mais centrado em classificações e listas adotado pelo Cymbal, a nova plataforma aposta numa experiência visual e social inspirada em aplicações como o Instagram. O serviço está disponível em modalidades gratuita e paga. Os utilizadores da versão gratuita podem publicar até 5 conteúdos por dia, enquanto que os assinantes têm acesso a publicações ilimitadas, personalização avançada de perfil, exportação de playlists e um feed exclusivo para recomendações selecionadas. Um dos aspectos destacados pela empresa é a ausência de publicidade na plataforma. Com uma abordagem centrada na comunidade e na curadoria humana, a Chorus procura afirmar-se como uma alternativa para utilizadores que valorizam a descoberta cultural através de recomendações pessoais em vez de algoritmos automatizados.
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Away From Home, o músico dos Países Baixos Alexander Forth, no novíssimo álbum Alchemist, aqui com voz do cantor de Bristol Pete Joseph. Long Way From Home, para começar a última hora da sessão da tarde nesta quinta-feira. Seguimos viagem com Mata Hari Sons, Just a Good Beat.

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oxigênio a acompanhar as movimentações na Europa Central. No caso do de Frankfurt e Leipzig, Inward, excelente EP no mercado, de onde retiramos este Not Even Notice. Fim tarde, quinta-feira, agora com Riders, single da dupla argentina Kermes, numa colaboração com o ucraniano Turo Anassi. A remistura é do português Torri Chardi.

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Craig Blackman, histórico cantor britânico, agora com o single Soulful Shit, numa remistura Patreon. Música para respirar, sessão da tarde, quinta-feira. Fim de tarde quente em Lisboa, 34 graus nesta altura, 7h35. Ficamos agora por conta do produtor e DJ da Nova Zelândia, que vive em Brighton, em Inglaterra, As If Am. Tem novo single? E é outra das eleitas para a nossa lista de insistências. É uma colaboração com Shady Novel. As If Am, neste Cinnamon Tea.

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E estamos a concluir outra viagem na sessão da tarde ao Oxigênio com uma das paixões geográficas de Bonobo, o estado no sul da Índia, Kerala. Canção que tem um sample de Baby, um tema de Brandy. Há pouco por aqui tínhamos outros ritmos e outros protagonistas. Yaya Bay com DJ Native Son, Pour Up. A partir das 8 há muita música para descobrir, primeiro com o Trem Azul, Carlos Albuquerque, a partir do Rio de Janeiro para o Oxigênio. Depois as seleções planantes de Ernesto Honesto em Echo Plate. Estou de saída com a irlandesa Roisin Murphy, Flash of Light. Bom serão, fiquem bem. Até amanhã, às 4.

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Olá, estamos saindo para mais uma edição do Trem Azul, um passeio pelos novos caminhos da música brasileira, partindo sempre aqui da Oxigênio. E a nossa viagem de hoje começou com a ensolarada Brasil, Brasil, de Silva, em Extended Remix, de Diogo Strauss. Depois rolou Intro Aquecimento, Rock Doido 2, com DJ Júnior Salles, que é do Pará, terra do Tecnobrega e das aparelhagens. E fechamos com o Super Groove de Marcação, com o produtor MU540.

Seguindo a viagem do trem azul aqui na Oxigênio, nós começamos no leve embalo de Vamos Combinar com o saudoso João Donato, ao lado de Marcos Vale e Patrícia Alves. E aí, quando você achou que estava tudo seguro, veio o sombrio funk Entrópica Automotiva com o DJ ZNX, MC Baiano, MC Lemos e Freestyle Sound. Para fechar, voltamos a dançar nos trilhos com Housing Blues, com Afterclap e Sido.

Nesse trecho da nossa viagem, demos um passinho atrás para rever Deixa Eu Dizer, na voz inesquecível de Cláudia. Colado nela, veio Le Spirit d'Escalier, Who You Gonna Call, que apesar do título bilíngue, é assinado pelo grupo paulista Morro Fuji. E terminamos com Miragem, com Bedzilla e Ruas MC.

0: Nessa reta final, a gente escutou primeiro Poolside com Flor, carioca radicada em LA. Logo depois veio Locotário com o músico e produtor paulistano Valentim Frates. E para terminar, rolou a autoexplicativa Fazer Festa com João Selva, Diogo Strauss, novamente ele, e o produtor francês Patchworks. E pronto, chegamos ao ponto final de mais uma.
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Olá, sejam bem-vindos ao Echo Plate, um programa semanal dedicado ao reggae e ao dub aqui no Oxigênio. Eu sou o Ernesto Honesto e este será o último Echo Plate antes das férias de verão, mas estamos de volta em setembro. Arrancamos com os Exiles em 1980 com o tema Fussing and Fighting.

Estivemos a ouvir os Exiles com Fussing and Fighting e seguimos com uma das vozes mais originais da época de ouro do reggae, Lincoln Thompson e os Royal Races com Ain't Nobody Here But Me.

Tivemos a ouvir o Lincoln Johnson com os Royal Races, Ain't Nobody Here But Me. Agora gostava de vos deixar aqui um convite, já para a próxima quarta-feira, dia 8, onde vamos ter o prazer de receber pela primeira vez em Portugal e connosco a lenda viva do dub, Scientist. Isto vai acontecer na Casa Capitão e vamos poder ver e ouvir o Scientist a fazer live dubs através do nosso sistema de som. Portanto, ficam já todos convidados para a próxima quarta-feira, dia 8, Scientist na Casa Capitão com Simply Rocker Sound System. Já apontado no giradiscos, retirado do primeiro álbum do Scientist, chamado The Best Dub Album in the World, o tema Rubber Foot, Scientist.

Só para vos dar uma pequena introdução de quem é o Scientist, Hopetown Brown, mais conhecido como Scientist, é um engenheiro de som jamaicano que foi apadrinhado pelo King Tubby e pelo Prince Jammy nos anos 70, quando começou a trabalhar no estúdio pela sua apetência técnica, apenas com 16 anos. Começou a produzir dubs a meio dos anos 70 e seguiu para o estúdio do Channel One, onde teve acesso a mesas de 16 pistas em vez das famosas 4 pistas do King Tubby. Fez muitos álbuns e é, na minha modesta opinião, o melhor que alguma vez usou a mesa de mistura como instrumento musical. Escolhi para ouvirmos agora Dance of the Vampires, retirado do álbum Scientist Reads the World of the Evil Curse of the Vampires. Dubwise.

Estivemos a ouvir o Scientist com Dance of the Vampires. Agora uma produção nova, Benjamin com Roberto Sanchez, Fire Burn.

0: Da produção analógica e acústica, seguimos para caminhos mais digitais, No Free e iHi com Melódica Stepper.
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Para quem nos começou a ouvir agora, lembrem-se que estão a ouvir o Echo Plate, um programa semanal dedicado ao reggae e ao dub aqui no Oxigênio. Seguimos com Prince Chamo e Humble O, Make Peace, Not War.

Mensagem crucial do Prince Jamo: make peace, not war. Seguimos com o dub, Ambalo na mesa de mistura.

Estivemos a ouvir o Matic Horns com Consciousness, já apontado para tocar a seguir, I Dream Natural com Ruben Unitone e o tema Sila.

Foi assim que chegámos ao final deste que será o último Ecoplay antes das férias de verão. Estamos de volta em setembro. Espero que tenham gostado do programa. O verão vai ser animado, com bastantes eventos e festivais. Gostava de destacar o Layers of Dub, em Viseu, do qual vamos fazer parte e vamos dar som ao palco principal entre 13 e 16 de agosto. Se nos quiserem encontrar durante o verão, passem pelo Instagram de Simply Rocker Sound System e digam qualquer coisa. Fechamos o programa com um tema especial, Vivian Jones e Jaxaca, Got a Light. Até já.

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3: Os irmãos Dana e Alden McQueen representam uma nova geração de músicos norte-americanos que desafiam as fronteiras entre o jazz, a música clássica contemporânea, o folk e a estética indie. Com formação em jazz e uma abordagem profundamente cinematográfica na composição, o duo tem conquistado reconhecimento pela forma como alia improvisação, escrita cuidada e uma sensibilidade melódica pouco comum. O novo single da dupla Dana and Alden, El Gaúcho, é uma colaboração com a lenda da bossa nova Marcos Val e ainda a cantora Mirella Costa. Este single é uma homenagem ao futebol brasileiro e ao Joga Bonito. Este tema é avanço do novo álbum Papa's Boat e resume bem o universo sonoro da dupla americana, uma peça intimista construída sobre uma instrumentação acústica com harmonias subtis e um ritmo que respira sem pressas. Longe do virtuosismo exibicionista, Dana and Alden privilegiam a emoção e a narrativa, evocando influências que vão de Pat Metheny ao minimalismo contemporâneo e à tradição da música americana. El Gaúcho é um tema sofisticado e envolvente que confirma o duo americano Dana and Alden como um dos nomes mais promissores da nova cena jazz americana.

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